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2: Seja louvado o 25 de setembro 1964, o dia histórico do nosso povo na luta contra o colonialismo. Exaltemos o 25 de setembro, o dia do nosso heroísmo. Foi revelada a nossa valentia perante o colonialismo. Saturado da opressão, o nosso povo firme na luta expulsa os colonos de Moçambique, reconstruindo a pátria.

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